0: 21:09.
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1: 21 horas e 28 minutos.
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0: 21 horas e 44 minutos.
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0: 22 horas e 18 minutos.
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1: 22 horas e 34 minutos.
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0: 22h49.
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0: 23h21.
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1: 23 horas e 39 minutos.
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0: 23 horas e 55 minutos.
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1: Meia-noite e 20 minutos.

0: Meia-noite e 39 minutos.
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1: 2 horas e 15 minutos.

0: 2 horas e 31 minutos.
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1: 2 horas e 44 minutos.

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1: 3 horas e 15 minutos.

0: 3:32.
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0: 4 horas e 5 minutos.
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1: 4 horas e 24 minutos.

0: 4 horas e 43 minutos.
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1: 4 horas e 56 minutos.

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Estamos apresentando o programa Cena Querência. 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É pro Fone, 342-7364. 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

nosso muito obrigado a todos vocês. Obrigado pela participação. Vão com Deus, que nós ficamos com Deus. Um abraço.

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Aos ouvintes de casa do programa Essa Referência, também acordar bom dia nesse dia 18 de julho de 2026. E no comando, na tropilha de motores, nosso grande amigo, que é o Jonas da Silva. Exato, exato. Então nós vamos com umas músicas bem gaudérias para o pessoal que estão acordando agora, estão preparando para a viagem, estão preparando para mais tarde a missa. Então, de primeira mão, com o Chiru Missioneiro, Casado de Louco. Em sequência, Baitaca, Gaúcha Serrana. E os Serranos, Capão de Mato, quando são 5 horas e 54 minutos.

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São 6:05. Estamos apresentando o programa Cena Querência. Agora nós vamos com mais 3 músicas. O comissário foi ali, né, Jorge? Aqui? Ah, bom. Então vamos para lá de cá. 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É o Mário Rampão que quer arrebentar a Mate Ponche Verde. Então nós vamos em frente com a parte musical. Vamos rodar agora com o Ernesto Nunes, que é Brasil Tem Jeito. Porca Velha, Grupo Cordiona, Dançando na Brasa. E Os Bertucci, a música... Amor del Alma, quando são 6:07.

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6:19, estamos apresentando o programa Cena Querência. Vamos rodar agora a música com o Baitá, que é secretário de obra. Sidney Lima, Velho Rancho. E o Baitaca, a música Lamento de Pobre, quando são 6:21.

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6:32. Estamos apresentando o programa Cena Querência. 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

parte musical, começando a querência, que é com o Grupo Acordeona, a música Lá nos Meus Pagos. Em sequência, com a Porca Véia, Outro Baile da Serra. E os Mirim Tempo de Guri, quando são 6 horas e 34 minutos.

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São 6:45, estamos apresentando o programa Cena Gerência. Vamos rodar agora com os Bertucci, que é a música Raiando o Dia. Em sequência com José Mendes, que é As Coisas do Meu Rincão. E o Teixeirinha, Querência Amada. Quero apreciar essa música do Teixeirinha, lá para Fazenda da Pratinha. Tem bastante ouvinte que ouve uma Cena Gerência, que tem ali o Neve Moreto, também tem o Pascoal, Zazir Pascoal, também a família Gonçalves, a família Meira, e também o Teixeirinha lá da Fazenda Pratinha, o Florero Guarma, popular Teixeirinha. Então vamos com a música, quando são 6:46.

0: Prezado ouvinte, que bom ter você na escuta de mais esta conversa baseada em textos das Sagradas Escrituras. Hoje vamos conversar a respeito do que está escrito em Mateus, capítulo 18, versículo 3, e que diz assim: E disse, em verdade vos digo que, se não vos converterdes e não vos fizerdes como meninos, de modo algum entrareis no reino dos céus. Jesus havia sido questionado a respeito de quem seria o maior no reino dos céus, porém, observando os corações dos que estavam junto a ele, percebeu que havia algo sendo colocado acima do que deveria ser a prioridade, que é a salvação da alma. Foi então que resolveu responder, citando uma das coisas que são necessárias para entrar no reino dos céus. Quando o mestre diz que devemos ser como crianças, significa que devemos ter a pureza, a sinceridade e o temor de uma criança. Aqueles que acreditam na palavra de Deus, a Bíblia Sagrada, sabem que pureza e simplicidade de coração são fatores preponderantes para a salvação da nossa alma, algo que não é fácil de alcançar. Mas, afinal de contas, está escrito que o reino de Deus é tomado à força, e somente o que vencer herdará a coroa da vitória. Não basta ter uma religião ou se enquadrar em padrões humanos de conduta para alcançar a salvação da nossa alma. Afinal de contas, Jesus pagou com o preço de sua vida o acesso a algo infinitamente bom. Ser como uma criança significa agir com a pureza de um coração genuinamente infantil, sem contaminação por coisas que agridam a santidade de Deus. O Senhor é santo, e somente aqueles que buscam uma vida de santidade podem morar com Ele eternamente. Se você pretende que sua alma alcance a salvação que foi conquistada para nós na cruz do Calvário por Jesus, viva uma vida de acordo com o que Ele ensinou. Leia a Bíblia, estude a Bíblia, viva a Bíblia, pratique o que ela ensina e você estará garantindo uma eternidade de paz para a sua alma. Combata as adversidades do dia a dia sem abrir mão da fé no Senhor. Não se deixe abater pelas intempéries da vida. Antes, procure a vitória que existe em Cristo Jesus. Insista, persista, não desista, pois ao que vencer, lhe será entregue a coroa da vitória. Obrigado por ter ficado conosco em mais esta reflexão da Palavra de Deus. Por aqui, Nísio Nascimento. Um forte abraço e até o nosso próximo encontro.
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Começar aqui, né? São 7:02. Estamos apresentando o programa Cena Querência. 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Então vamos de frente com a parte musical agora com o Serrano Tio Mederico. Em sequência, os Mirins Fogo de Chão. E os Monarcas, o Gil do Fole solto, quando são 7:04.

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9: São 7:17, estamos apresentando o programa Cena Querência. Vai ser as próximas músicas, vamos no Vinter de Vila Flores, que é o Marcos de Almeida e a esposa, que é a Ana Carione. E também tem mais o Ivar Simoneto, aí de Vila Flores, Ulisse Alves, ali da Vila Nova. Ali em Moré tem o Barbão e a esposa Bete. E o Ivar Simoneto me pediu uma música bem antiga. Então nós escolhemos aqui na emissora com os Bertucci, o Xote Laranjeira. Em sequência, com os Monarcas, Bentivi. E Teodoro e Sampaio, Quatro Cantos da Casa, quando são 7:18.

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7 horas e 29 minutos, estamos apresentando o programa Cena Querente. 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Temos aqui, então, pedido de música, ouvinte ali de São Cristóvão, o Itacir Plisky, pede a música com o Crioulo dos Pampas, pedido de amigo, em sequência o Teixeirinha, Na Sombra do Arvoredo, e o João Luiz Correia, Recanto da Natureza, quando são 7 horas e 31 minutos.

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6: São 7h44, estamos apresentando o programa Amanhecer na Querência. Nós temos um pedido de música aqui também de Vila Flores, que é o Lauro Morello, que pede a música do Teixeirinha, que é Ébrio de Amor. E também aqui do Posto pela América, é o Rodrigo Dalla Costa, o Claudio Scarco, o Arsenio Stedler, o Rodrigo Dalla Costa, o Arsenio Stedler e o Claudio Scarco. E também tem o Clides Mione, também, de São Cristóvão. Então a música do pedido do o Nadir Dalla Costa, que é com Porca Velha, me sempre cantando. Acho que vamos. Será, né, João? Então vamos, Deus, que ele nos liga o seu rádio, ver a Santa Missa, para ver um domingo alegre, show da alegria. Na parte da tarde tem o Brás Polo. E vamos agradecer o pessoal que estão ficando conosco até nesse horário, nas 2 horas de programa ao vivo e 1 hora foi na gravação. E agradecendo também o nosso grande amigo, o Jonas da Silva, que está na tropilha de botões, que dá até um bom dia, né? Então tá. Então vamos com as músicas, quando são 7h45.

Nota de falecimento. A funerária Deck Giovanni, juntamente com a companheira Genite Terezinha Foque, as filhas Roberta, Gabriela e Cibele, netos Samuel, Helena, Germano e Giovana, genros e demais familiares, com pesar comunicam o falecimento de Valmor Graciotin Moreta, aos 68 anos. O velório está acontecendo na Capela Mortuária da Santa Cruz. A cerimônia de despedida será realizada hoje, às 16 horas e 45 minutos, logo após seu sepultamento no cemitério municipal Placidina Vieira de Araújo. Com pesar, comunicamos o falecimento de Valmor Graciotin, aos 68 anos. Compartilhamos dos sentimentos da família enlutada e enviamos condolências. 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

Irmãos e irmãs aqui presentes nesse santuário Nossa Senhora Aparecida, Paróquia São João Batista, sejam todos bem-vindos. Aos ouvintes que nos acompanham pela Rádio Prata e demais plataformas digitais, a nossa saudação fraterna. Celebramos o mistério central de nossa fé, a Páscoa de Cristo que se atualiza em nossa vida de forma especial neste dia santo de domingo, no qual fazemos memória festiva da ressurreição do Senhor, inseridos nos ensinamentos de Jesus acerca do reino de Deus. Jesus nos revela o rosto do Pai, que é paciente, compassivo e misericordioso para conosco, seu povo amado e escolhido. Celebremos com fé e alegria este dia do Senhor, iniciando com o canto número 189.

0: Em nome do Pai, do Filho e do Espírito Santo.
1: Amém.
0: A graça de nosso Senhor Jesus Cristo, amor do Pai, a comunhão do Espírito Santo estejam convosco.
1: Bendito seja Deus que nos reuniu no amor de Cristo.
0: Queridos irmãos e irmãs, bem-vindos todos em nosso santuário para a nossa celebração neste domingo, dia do Senhor. Quem está em casa, bem-vindos também para celebrar conosco. Queremos colocar no altar todas as intenções, os pedidos que cada um hoje trouxe para celebrar. E também colocar no altar, de modo especial, aquilo que o Senhor hoje vai nos convidar no Evangelho, que é justamente sermos testemunhas do Reino de Deus, para que todos nós, batizados em Cristo, também possamos, com alegria, servir o Reino de Deus na missão de cada um, como leigo, como sacerdote, enfim, cada um servindo sempre o Reino do Senhor. E para nós iniciarmos bem, neste dia em que celebramos a vitória de Cristo sobre o pecado e a morte, também nós somos convidados a morrer para o pecado e ressurgir para uma vida nova. Por isso, vamos reconhecer que somos necessitados da misericórdia do Pai e peçamos perdão.
1: Canto número 59.

0: Deus Todo-Poderoso, tenha compaixão de nós, perdoe nossos pecados e nos conduza à vida eterna.
1: Amém. Canto do Glória, número 85.

0: Oremos. Señor, sede propicio a vossos fiéis e benigno, multiplicai neles os dons da vossa graça, para que fervorosos na fé, esperança e caridade, perseverem sempre vigilantes na observância dos vossos mandamentos. Por nosso Senhor Jesus Cristo, vosso Filho, que é Deus e convosco vive e reina, na unidade do Espírito Santo, por todos os séculos dos séculos.
1: Amém.

0: Leitura do Livro da Sabedoria. Não há, além de ti, outro Deus que cuide de todas as coisas e a quem devas mostrar que teu julgamento não foi injusto. A tua força é princípio da tua justiça e o teu domínio sobre todos te faz para com todos indulgente. Mostras a tua força a quem não crê na perfeição do teu poder. E nos que te conhecem, castigas o seu atrevimento. No entanto, dominando tua própria força, julgas com clemência e nos governas com grande consideração. Pois quando quiseres, está ao teu alcance fazer uso do teu poder. Assim procedendo, ensinaste ao teu povo que o justo deve ser humano, e a teus filhos deste a confortadora esperança de que concedes o perdão aos pecadores. Palavra do Senhor.
1: Graças a Deus.

Ó Senhor, vós sois bom e clemente, sois perdão para quem vos invoca. Escutai, ó Senhor, minha prece, o lamento da minha oração.

0: dos corações sabe qual é a intenção do Espírito, pois é sempre segundo Deus que o Espírito intercede em favor dos santos. Palavra do Senhor.
1: Graças a Deus.

0: Naquele tempo, Jesus contou outra parábola à multidão. O reino dos céus é como um homem que semeou boa semente no seu campo. Enquanto todos dormiam, veio seu inimigo, semeou joio no meio do trigo e foi embora. Quando o trigo cresceu e as espigas começaram a se formar, apareceu também o joio. Os empregados foram procurar o dono e lhe disseram: Senhor, não semeaste boa semente no teu campo? De onde veio então o joio? O dono respondeu: Foi algum inimigo que fez isso. Os empregados lhe perguntaram: Queres que vamos arrancar o joio? O dono respondeu: Não. Pode acontecer que, arrancando o joio, arranqueis também o trigo. Deixai crescer um e outro até a colheita. E no tempo da colheita, direi aos que cortam o trigo: Arrancai primeiro o joio e amarrai-o em feixes para ser queimado. Recolhei, porém, o trigo no meu celeiro. Jesus contou-lhes outra parábola. O reino dos céus é como uma semente de mostarda que o homem pega e semeia no seu campo. Embora ela seja a menor de todas as sementes, quando cresce, fica maior do que as outras plantas e torna-se uma árvore, de modo que os pássaros vêm e fazem ninhos em seus ramos. Jesus contou-lhes ainda uma outra parábola. O reino dos céus é como o fermento que uma mulher pega e mistura com 3 porções de farinha, até que tudo fique fermentado. Tudo isso Jesus falava em parábolas às multidões. Nada lhes falava sem usar parábolas, para se cumprir o que foi dito pelo profeta: Abrirei a boca para falar em parábolas. Vou proclamar coisas escondidas desde a criação do mundo. Então Jesus deixou as multidões e foi para casa. Seus discípulos aproximaram-se dele e disseram: Explica-nos a parábola do joio. Jesus respondeu: Aquele que semeia a boa semente é o filho do homem. O campo é o mundo. A boa semente são os que pertencem ao reino. O joio são os que pertencem ao maligno. O inimigo que semeou o joio é o diabo. A colheita é o fim dos tempos. Os ceifadores são os anjos. Como o joio é recolhido e queimado ao fogo, assim também acontecerá no fim dos tempos. O Filho do Homem enviará os seus anjos e eles retirarão do seu reino todos os que fazem outros pecar e os que praticam o mal. E depois os lançarão na fornalha de fogo. Ali haverá choro e ranger de dentes. Então os justos brilharão como o sol no reino de seu Pai. Quem tem ouvidos, ouça. Palavra da salvação.
1: Glória a vós, Senhor.
2: Queridos irmãos,

irmãos e irmãs aqui em nosso santuário, quem também está em casa, nós continuamos um pouco aquilo que já ouvimos domingo passado, as parábolas de Jesus. Parábola significa uma história que Jesus conta, mas que por trás desta história tem um outro sentido mais profundo, algo que Jesus quer falar para o povo, para as pessoas, mas que eles entendam de uma forma fácil. E justamente hoje nós ouvimos essas diversas histórias: o grão de trigo, o joio, a mostarda, o fermento, para Jesus falar do reino de Deus, como dizia no começo da missa, o reino de Deus. E depois, no final do Evangelho, Jesus explicou a parábola do joio e do trigo, a história do joio e do trigo. E eu gostaria hoje, nesta missa, de falar um pouquinho sobre esta parte final, porque a palavra de Deus, ela sempre tem uma mensagem profunda que nos fala, nos questiona, para que a gente possa viver melhor e mais de acordo com a própria palavra. Então, irmãos e irmãs, primeiro, quando nós falamos do joio, o joio talvez muitos de nós não conhece, mas é um trigo falso, é um trigo que ele não produz grãos que possam ser utilizados, é um trigo falso. O problema é que a plantinha dele é igual do trigo, só se percebe na hora que ele põe a espiga, que aí é diferente. E até não chegar à espiga, não se conhece se existe algum trigo falso no meio do verdadeiro trigo. E aí Jesus vai dizendo justamente cada elemento daquilo que ele falou dessa história e o que significa. Vejam só, por detrás da história tem um sentido profundo. E aí Jesus vai dizer: bom, o semeador que semeia o trigo é ele mesmo, próprio Jesus. Depois a semente boa, o trigo, propriamente, o trigo verdadeiro, são os filhos do reino de Deus, os seguidores de Jesus. Poderíamos até dizer nós, batizados. Depois, a semente ruim, o joio, o trigo falso, são os filhos do maligno, diz aqui, aqueles que pertencem ao maligno, ou em outras palavras, aqueles que fazem o mal, os que buscam o mal. Depois, Jesus continua explicando e ele diz que os ceifadores são os anjos, o campo é o mundo, a colheita é lá no fim dos tempos. Bom, quando Jesus dá esses elementos, a gente já pode mais ou menos imaginar qual é a mensagem de Jesus. Jesus semeia entre nós as coisas boas para sermos bons, cada um de nós, às vezes uma semente boa, uma semente ruim, mas lá no final teremos a colheita. E aí, segundo aqui o Evangelho, haveria como se fosse uma separação daqueles bons e daqueles ruins. Mas é interessante notar que por detrás ainda desta última frase existe um outro elemento que nas outras leituras de hoje elas vão nos mostrando, que é o elemento da misericórdia de Deus. Porque, às vezes, quando a gente lê esta história apenas no seu contexto, sem olhar para o restante da palavra de Deus, nós talvez teremos a ideia de que Deus, ele faz uma separação entre bons e maus, e só aqueles que são do bem pertencem a Deus. Mas e os outros? Eles são filhos de quem? São filhos de Deus também ou não? Irmãos e irmãs, aqui
que é importante nós recordarmos um fato que aconteceu mais ou menos há 1.600 anos atrás, há muito tempo. Mas há 1.600 anos atrás, houve um bispo em Cartago, é no norte da África, que ele se chamava Donato, esse bispo. E esse bispo, ele começou a difundir uma ideia de que somente aqueles que faziam bem eram filhos de Deus. Mas e os outros que fazem mal? Eles são filhos de Deus ou não são? Ele dizia que não. Ele dizia, não, estes ali não são do reino de Deus, não são filhos de Deus. E por isso que a igreja precisa seguir com aqueles que são bons. E aqueles que são maus, aqueles que praticam o mal, devem ficar fora, no mundo. É a frase do Evangelho de hoje que diz aqui assim, o campo é o mundo. E aí ele criou uma ideia de que na igreja, no reino de Deus, só existe bons. E no mundo só existe maus. O que que aconteceu? Um santo chamado Santo Agostinho, ele vai começar a pensar sobre isso que ele fala e ele vai dizer, não, não é bem assim. A conversão, o que significa a mudança de vida? Quantos santos na igreja que no início eram maus, más pessoas, mas depois por um processo de conversão vieram também a ser bons? Quantas pessoas que talvez nós conhecemos, que ao longo da vida, da sua experiência, do seu amadurecimento espiritual, mas também humano, foram se tornando melhores daquilo que eram uma vez? E aí Santo Agostinho vai dizer, não, nós somos filhos de Deus, nós podemos também nos tornarmos bons. Nós também podemos, de alguma forma, fazer com que esta semente boa que Deus nos entregou, já lá no início da nossa vida, ela possa frutificar e dar frutos bons. E aí ele tem uma frase que ele diz assim, Santo Agostinho, quando ele combate esta heresia chamada donatismo. O nome deste movimento foi chamado de donatismo por causa do nome do bispo, Donato. Ele diz assim, quantas ovelhas estão fora e quantos lobos estão dentro? Que significa dizer? Quando a gente olha para o reino dos céus, nós vamos perceber que na nossa participação, muitos talvez não sejam apenas ovelhas, mas também um pouco de lobos, um pouco de joio. E quando nós olhamos para o mundo, lá também existem muitos que são joio, mas muitos que são trigo, que são ovelhas. Por isso, irmãos e irmãs, a história que Jesus nos conta hoje no Evangelho, ela fala também um pouco da nossa vida. O reino dos céus, ele vai crescendo em meio ao trigo e ao joio. Nós, como pessoa, por causa do pecado, também temos o trigo e temos aquelas espigas de joio entre nós. Nós mesmos. Mas o convite de Jesus, o pedido de Jesus, é para que a gente possa transformar este joio em trigo. Fazer com que o reino de Deus, de fato, que é o trigo bonito, bem espigado, que produz bastante, ele possa crescer cada vez mais entre nós. E para concluir, irmãos e irmãs, existe uma coisa que na natureza não é possível, mas em Deus é possível. Na natureza, a gente sabe que
se nós plantamos trigo, vamos colher, se colhermos, vamos colher trigo. Se plantamos o joio, a semente de joio, vamos colher o joio. Mas em Jesus tem uma coisa que é diferente. A semente de joio, do trigo falso, ela pode ser transformada em trigo verdadeiro. O joio pode ser transformado em trigo. Por isso, a primeira leitura dizia que é do livro da sabedoria do Antigo Testamento. Ela dizia que Deus tem paciência. Deus tem paciência para esperar o trigo ou joio amadurecer a fim de um dia colher de fato este trigo bonito, maduro. A primeira leitura recorda a paciência de Deus quando que, sobretudo, ela diz assim que Deus não executa um castigo, mas concede o perdão aos pecadores. Final da primeira leitura. Concede o perdão aos pecadores. É a espera. A espera de crescer esta semente para que ela possa se transformar no verdadeiro trigo. Por isso, irmãos e irmãs, tenhamos sempre em mente esta frase de Jesus, que nos convida a olhar para o trigo e perceber que no trigo podemos ter uma colheita bonita, mas o joio, quando transformado em trigo, melhor ainda, porque aí nós ganhamos mais, nós só somamos mais com Jesus. Para terminar, uma frase de Santo Agostinho, que diz assim, ainda sobre aquilo que eu falava antes, a história de que precisamos sempre olhar para o joio que pode se transformar. Diz assim Santo Agostinho, os maus, as pessoas más, os maus existem no mundo ou para que se convertam, para se converter, ou para que por eles os bons exercitem a paciência. É o exercício da liturgia de hoje. A paciência do grão de trigo que vai crescendo, que vai, depois de semeado, amadurecendo, e ao mesmo tempo a conversão que nos ajuda sempre a acreditar mais no ser humano, na pessoa, e assim, quem sabe um dia viver melhor o reino de Deus, que já é em germe aqui, mas que se concretiza depois no fim dos tempos, na eternidade. Que o Senhor nos ajude a sermos cristãos melhores a cada dia. No silêncio, convido que cada um faça a sua oração e peça que Deus possa ajudar a limpar um pouco e transformar este campo, que também é a nossa vida, para que a semente do trigo bom, verdadeiro, cresça mais em nós. No silêncio pedimos esta graça.

0: Professemos a fé. Creio em Deus Pai,
1: poderoso, Criador do céu e da terra.
0: E em Jesus Cristo, seu único Filho, nosso Senhor, que foi concebido pelo poder do Espírito Santo, nasceu da Virgem Maria, padeceu sob Pôncio Pilatos, foi crucificado, morto e sepultado, desceu à mansão dos mortos, ressuscitou o terceiro dia, subiu aos céus, está sentado à direita de Deus Pai Todo-Poderoso,
1: onde há de vir julgar os vivos e os mortos. Creio no Espírito Santo, na Santa Igreja Católica, na comunhão dos santos, na remissão dos pecados, na ressurreição da carne, na vida eterna. Amém.
0: Irmãos e irmãs, confiantes de que o Senhor cuida de todas as coisas, peçamos que Ele venha em socorro da nossa fraqueza e peçamos com fé: Senhor, mostrai-nos a vossa força.
1: Senhor, mostrai-nos a vossa força. Pela Igreja de Deus, para que viva na unidade que gera compromisso e saiba superar as divisões e as tensões por meio da fraternidade e da caridade, rezemos com fé.
0: Senhor, mostrai-nos a vossa força.
1: Pelos povos, para que em meio às agitações e ansiedades do mundo atual, tenham as luzes do Espírito Santo, que tudo acalma e torna possível, rezemos com fé.
0: Senhor, mostrai-nos a vossa força.
1: Pela saúde mental, física e espiritual de todas as pessoas que, atormentadas pela cultura do ódio, da violência e da intolerância, adoecem e se tornam insensíveis, rezemos com fé.
0: Senhor, mostrai-nos a vossa força.
1: Pelas paróquias, para que, pondo a comunhão no centro, sejam cada vez mais comunidades de fé, fraternidade e acolhimento dos mais necessitados, rezemos com fé.
0: Senhor, mostrai-nos a vossa força.

0: orai, irmãos e irmãs, para que este meu e vosso sacrifício seja aceito por Deus Pai Todo-Poderoso.
1: Receba, Senhor, tuas mãos esse sacrifício para a glória do seu nome, para o nosso bem e de toda a sua santa igreja.
0: Ó Deus, no único sacrifício da cruz, levastes à plenitude os diversos sacrifícios da antiga lei. Aceitai esta oblação das mãos dos vossos fiéis e santificai-a com a mesma bênção que destes à oferta de Abel, a fim de que sirva para a salvação de todos o que cada um trouxe em vossa honra. Por Cristo nosso Senhor.
1: Amém.
0: O Senhor esteja convosco.
1: Ele está no meio de nós.
0: Corações ao alto.
1: Nosso coração está em Deus.
0: Demos graças ao Senhor nosso Deus.
1: É nosso dever e nossa salvação.
0: Na verdade, é digno e justo nosso dever e salvação dar-vos graças sempre em todo lugar. Senhor Pai Santo, Deus Eterno e Todo-Poderoso, pois em vossa misericórdia amastes tanto o mundo que nos enviastes vosso próprio Filho como Redentor. Quisestes que ele fosse em tudo igual a nós, menos no pecado, para amardes em nós o que vos comprazia em vosso Filho. Por sua obediência ele restaurou os dons que por nossa desobediência pecando tínhamos perdido. Por isso também nós vos louvamos, Senhor, com todos os anjos e santos, e exultantes cantamos a uma só voz.

0: Na verdade, ó Pai, vós sois santo, fonte de toda santidade. Santificai, pois, estes dons, derramando sobre eles o vosso Espírito, a fim de que se tornem para nós o corpo e o sangue de nosso Senhor Jesus Cristo.
1: Enviai o vosso Espírito Santo.
0: Estando para ser entregue, abraçando livremente a paixão, Jesus tomou o pão. Pronunciou a bênção de ação de graças, partiu e o deu a seus discípulos, dizendo: Tomai todos e comei. Isto é o meu corpo, que será entregue por vós.

0: Sejamos reunidos pelo Espírito Santo num só corpo.
1: O Espírito nos una num só corpo.
0: Lembrai-vos, ó Pai, da vossa Igreja que se faz presente pelo mundo inteiro e aqui convocada no dia em que Cristo venceu a morte e nos fez participantes de sua vida imortal. Que ela cresça na caridade em comunhão com o Papa Leão, com o nosso Bispo José, os bispos do mundo inteiro, os presbíteros, os diáconos e todos os ministros do vosso povo.
1: Lembrai-vos, ó Pai, da vossa Igreja.
0: Lembrai-vos também na vossa misericórdia dos nossos irmãos e irmãs que adormeceram na esperança da ressurreição e de todos os que partiram desta vida. Acolhei-os junto a vós na luz da vossa face.
1: Concedei-lhes, ó Senhor, a luz eterna.
0: Enfim, nós os pedimos, tende piedade de todos nós e dai-nos participar da vida eterna com a Virgem Maria, Mãe de Deus, São José, seu esposo, os apóstolos e todos os santos que neste mundo viveram na vossa amizade, a fim de vos louvarmos e glorificarmos por Jesus Cristo, o vosso Filho. Por Cristo, com Cristo e em Cristo, a vós, Deus Pai,

0: Irmãos e irmãs, rezemos ao Pai como Jesus nos ensinou. Pai nosso que estais nos céus, santificado seja o vosso nome. Venha a nós o vosso reino. Seja feita a vossa vontade, assim na terra como no céu. O pão nosso de cada dia nos dai hoje. Perdoai as nossas ofensas, assim como nós perdoamos a quem nos tem ofendido. E não nos deixeis cair em tentação, mas livrai-nos do mal.
1: Livrai-nos de todos os males, ó Pai. Dai-nos hoje a vossa paz. Ajudados pela vossa misericórdia, sejamos sempre livres do pecado, protegidos de todos os perigos, enquanto aguardamos a feliz esperança e a vinda do nosso Salvador, Jesus Cristo.
2: Vosso é o reino, o poder e a glória para sempre.
1: Senhor Jesus Cristo, disseste aos vossos apóstolos, eu vos deixo a paz, eu vos dou a minha paz. Não olheis os nossos pecados, mas a fé que anima a vossa igreja. Dai-lhe, segundo o vosso desejo, a paz, a unidade, vós que sois Deus, com o Pai e o Espírito Santo.
2: Amém.
1: A paz do Senhor esteja sempre convosco.
2: O amor de Cristo nos uniu.

0: Quem come a minha carne e bebe meu sangue permanece em mim e eu nele. Eis o Cordeiro de Deus que tira o pecado do mundo.
1: Senhor, eu não sou digna que entreis em minha morada, mas dizei uma palavra e serei salvo.

0: Oremos. Nós vos pedimos, Senhor misericordioso, permanecei junto ao vosso povo e fazei passar da antiga para a nova vida aqueles que iniciastes nos mistérios do céu. Por Cristo nosso Senhor.
1: Amém.
0: Dirigindo nosso olhar a Maria, vamos pedir que ela nos ajude a sermos a boa semente do trigo por sua intercessão. Ave Maria.
1: Cheia de graça, o Senhor é convosco.
0: Bendita sois vós entre as mulheres,
1: e bendito é o fruto do vosso ventre, Jesus. Santa Maria, Mãe de Deus, rogai por nós, pecadores, agora e na hora de nossa morte.
0: Amém. Nossa Senhora da Conceição Aparecida,
1: rogai por nós.
0: O Senhor esteja convosco.
1: Ele está no meio de nós.
0: Abençoe-vos, ó Deus Todo-Poderoso, Pai, Filho e Espírito Santo.
1: Amém.
2: Ide em paz e que o Senhor vos acompanhe.
1: Graças a Deus.

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0: Seja com todos vocês. Neste fim de semana, nós vamos refletir sobre a realidade do bem e do mal, do joio e do trigo. Olhando para o mundo de hoje, vemos que o bem e o mal caminham juntos. Por que Deus permite tudo isso e não intervém? Na pandemia, gestos solidários e interesseiros? A liturgia deste fim de semana nos ajuda a vermos exemplos e nos fala da paciência de Deus. E nos convida a convivermos com os dois, com paciência e prudência. No Evangelho, Jesus fala de um episódio com o grupo dos 12 apóstolos, quando eles voltaram da missão. Nota-se a impaciência dos apóstolos para com aqueles que não os acolheram. Jesus destaca a paciência de Deus e critica a prece dos apóstolos, com 3 parábolas: o trigo e o joio, o grão de mostarda e o fermento na massa. A primeira parábola, do trigo e do joio, nos revela 2 atitudes: a impaciência dos homens. Senhor, queres que arranquemos o joio? E a paciência de Deus. Deixa crescer junto até a colheita. Queridos irmãos e irmãs, joio e trigo estão em toda a parte. Mesmo em nossas comunidades cristãs, vemos presente tanto joio de desunião, de inveja, de fofocas e assim por diante. E qual é a nossa primeira atitude? Arrancar o joio? Nossa história de católicos muitas vezes se torna história de arrancadores de joio, enquanto deveria ter sido a história de perdão, de misericórdia e de amor. Esquecemos que o mal e o bem se misturam no mundo, na vida e no coração. Esquecemos que o reino de Deus é um mundo de trigo e de joio, de guerra e de paz, de gozo e inquietação. Esquecemos que o joio de hoje poderá se tornar amanhã trigo para Deus. Esquecemos que mesmo dentro de cada um de nós há trigo e joio. E Cristo ainda hoje continua repetindo: deixai crescer junto até a colheita. O reino de Deus é uma realidade irreversível. E então, queridos irmãos e irmãs, ficar de braços cruzados passivamente? Devemos ser o bom ou o bem em toda parte. Assim estaremos transformando o joio em trigo. O reino de Deus já está presente entre nós, mesmo misturado com o joio, mesmo pequeno como o grão de mostarda, ou um pouco de fermento. O reino não é um condomínio fechado, formado de bons e perfeitos. Estão presentes também outros, onde o amor de Deus vai introduzindo um dinamismo de conversão, de transformação de vida. E nós? Somos trigo limpo de amor, dedicação e colaboração? Ou talvez joio de ódio, discórdia e calúnia? Um modo de ajudar a mudar o mundo do mal pelo mundo do bem é semearmos sempre trigo e nunca joio. Só com a vivência do Evangelho pode-se mudar o mundo. O Espírito vem em nosso auxílio para sermos transformados e transformadores. Queridos irmãos e irmãs, desejo que todos nós sejamos em nossas relações, em nossa família, em nossa comunidade, em nosso ambiente de trabalho. Sejamos a semente do trigo, sejamos a semente do bem, da paz, do amor, da concórdia e do bem-estar. Desejo a todos um feliz e abençoado fim de semana. E até o nosso próximo encontro.
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Neste momento, aqui pela Prata FM 91.5, estamos trazendo, como acontece todos os domingos, o programa Domingo Alegre, um programa que alegra as suas manhãs de domingo. É, minha gente, estamos aí para levar uma hora de muita música, de muita alegria e abraçar a todos os amigos que estão nos acompanhando aqui na cidade, no interior e nas dezenas de municípios da nossa grande Nova Prata, nosso Rio Grande do Sul e do nosso Brasil. Mais um Domingo Alegre está no ar aqui pela Prata FM. 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Vamos iniciando com Porca Véia, Que Linda e Minha Terra, depois Recanto da Natureza, João Luiz Correia.

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2: Beleza, meus amigos, estamos apresentando o programa Domingo Alegre, o programa dominical, que alegra as suas manhãs de domingo, enquanto você vai escolhendo sua carne aí, vai tomando chimarrão. É, nós estamos levando a boa música gaúcha, a música chucra do Rio Grande do Sul, oferecimento da Fire Bebidas, Fibra Sul Piscinas, Auto Comercial e Mecânica Stedler, Progelux Projetos Elétricos e Viva Farma Farmácias. E aqui, meus amigos, não tem muita conversa, tem bastante música. Vamos trazendo um dos melhores grupos do nosso sul do Brasil, os Serranos, a Rancheira dos Serranos. Depois, no fundo dos cafundós dos meus pagos, vem aí Gildinho.

Esta é a Rádio Prata FM 91.5, 46 anos de comunicação, levando para os senhores, para as senhoras, para nosso povo, para a cidade, para o interior, para as dezenas de municípios, o programa Domingo Alegre, o seu programa tradicional de todos os domingos, esse encontro maravilhoso com a nossa música, com a nossa identidade do Rio Grande do Sul. Com certeza, você que está ligado, receba o nosso abraço, o nosso carinho, e se você estiver de aniversário, também nossos parabéns e os votos de muitas felicidades. 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E agora vem aí o grupo Manotaço, Baio Crina de Seda, e Adair de Freitas, Mocito.

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4: Esta é a Rádio Prata Serra FM 91.5, seu programa Domingo Alegre, tradicional, hein? É, minha gente, esse encontro é marcante aqui, todos os domingos das 9 às 10 da manhã. 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E você pode, claro, durante a semana, fazer o seu pedido pelo 3242-1212 ou deixar a sua correspondência aqui nos estúdios da Prata FM 91.5, aqui em frente à antiga rodoviária. Certo, minha gente? E vem chegando, tropeando lembranças com Porca Véia no chacoalho do meu pandeiro, o Grupo Carqueja.

0: Um abraço do Caseja.
1: Vamos que vamos, Gaúcho Velho, em frente com o programa Domingo Alegre pela sua Rádio Prata FM Serra Gaúcha. O melhor da música gaúcha, da música chucra do nosso Rio Grande. E para você participar todos os domingos, é só mandar o seu recadinho aí durante a semana, tá bom? Ou falar com a gente aí diariamente, de manhã, de tarde, que nós estamos por aqui sempre com os nossos programas. Beleza, minha gente? 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Vamos de música, o grupo Barbicacho, Amigos do Tempo Antigo, defumando ausências, vem aí José Cláudio Machado.

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4: Amigos, estamos apresentando o programa Domingo Alegre, um programa campeão de audiência aqui na nossa Serra Gaúcha, no nosso Rio Grande do Sul. São dezenas de municípios que estão nos acompanhando e como é bom saber que você está aí ligado conosco, nos fazendo companhia. Nosso muito obrigado pela companhia mesmo. 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Será um motivo de alegria e contentamento poder abraçar a cada um de vocês. Vamos trazendo Domingo de Ramos, Mano Lima, depois os filhos do Cristiano, nosso Ari Campos.

0: Chamo pra cantar comigo o mensageiro de Deus. Canta comigo, Padre Ezequiel.
1: Muito obrigado, Mano Lima, por este convite especial. Alegria de cantar com você. Fazem mais de 2000 anos que Jesus

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4: Bem, minha gente, estamos por aqui, chegando ao finalzinho do programa, vamos agradecendo os nossos patrocinadores, nossos colaboradores, a equipe técnica, o Pencizinho que trabalha conosco neste horário, a todos que nos ouviram, nosso muito obrigado. No próximo domingo fica o convite, a partir das 9 da manhã estaremos de volta com mais um Domingo Alegre. Obrigado a todos e uma boa semana pela frente.

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0: Isso mesmo, show da alegria aqui na 91.5 FM. 10 horas e 28 minutos, domingo, dia 19 de julho, 21 graus a temperatura.
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0: 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Participe conosco aqui no nosso programa, ligue 3242-1212. Ou também você pode mandar uma mensagem aqui para o nosso WhatsApp, 549-9920-3154.
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0: 10 horas e 29 minutos. 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

o Renato hoje resolveu dar cano. Renato não apareceu até agora. Mentira, ele tinha um compromisso hoje. E aí tô eu aqui, apresentando o programa Jonas Silva pra vocês. 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A Tere manda um abraço aí a todos os clientes e ouvintes aqui da Rádio Prata. Próximo bloco musical vai pro seu Egídio, que dedica as músicas aí pra todo o pessoal do Carteado. Também quero mandar um grande abraço para a família Barbieri aí, grande abraço Nelsinho, que está na sintonia aqui da 91.5. Agora são 10 horas e 48 minutos, 21 graus a temperatura aqui em Nova Prata. E você está sintonizado na 91.5, programa Show da Alegria.

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Nota de falecimento. A funerária Deck Giovanni, juntamente com a companheira Genite Terezinha Foque, as filhas Roberta, Gabriela e Cibele, neto Samuel, Helena, Germano e Giovana, genros e demais familiares, com pesar comunicam o falecimento de Valmor Graciotin, aos 68 anos. O velório está acontecendo na Capela Santa Cruz. A cerimônia de despedida será realizada hoje, às 16 horas e 45 minutos. O seu sepultamento será no cemitério municipal Placidina Vieira de Araújo. Com pesar, comunicamos o falecimento de Valmor Graciotin, aos 68 anos. Compartilhamos dos sentimentos das famílias enlutadas e enviamos condolências. Informações da funerária Deck Giovanni.

Isso mesmo, show da alegria aqui na 91.5 FM, 11 horas e 49 minutos. Mais um programa que vai chegando ao seu fim. Queremos agradecer a você que participou, a você que nos ouviu. 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Vem aí agora o programa da Braspol e logo após o programa A Prata é Pop. 11 horas e 50 minutos, 23 graus a temperatura, um bom almoço pra você. Uma boa tarde de domingo. 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

0: Agora vamos dedicar um momento aos patrocinadores da Hora Polonesa.
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0: Agradecemos aos patrocinadores e os homenageamos com a música a seguir.

Dzień dobry. Queremos homenagear agora os aniversariantes desta semana. Hoje, domingo, completa mais um ano de vida Jéssica Vasquevich. E amanhã, segunda-feira, completa mais um ano de vida Tainá Rossi, ex-dançarina do Grupo Kalina. Os pais Clarice e Gilberto, juntamente com o irmão Tyler, desejam anos prósperos, repletos com muita paz, saúde e prosperidade. E no dia 21, estará aniversariando Graziane Bokovic, uma dançarina que já se fez presente nos palcos junto com o Grupo Kalina. E também nesse mesmo dia, aniversaria Alessandra Andretta, que também já enriqueceu Kalina com sua presença. E a todos os aniversariantes, desejamos que o dia do seu aniversário seja muito especial e que seu coração se aqueça com tudo que há de melhor. Chistkego nelepchego. Feliz aniversário! E para a próxima semana, se você conhece alguém que completará mais um ano de vida, entre em contato conosco pelo telefone Whats 999-32-2814. E com muita satisfação, prestaremos uma homenagem à pessoa querida no nosso programa. Esperamos a sua participação. Dobre tijan. Boa semana!

Corredor Polonês, da geopolítica ao futebol. Você já ouviu a expressão corredor polonês? Ela é bastante conhecida no Brasil. No futebol, costuma ser usada para descrever um momento em que um jogador consegue atravessar um espaço estreito, cercado por adversários, driblando vários marcadores. Agora, durante a Copa do Mundo, tem sido observado esse corredor polonês nos treinos da seleção brasileira, por exemplo. Também pode se referir ao tradicional corredor formado pelos companheiros em comemorações ou brincadeiras. Mas a origem da expressão está em um dos episódios mais marcantes da história europeia do século XX. O corredor polonês foi uma faixa de território criada em 1919 pelo Tratado de Versalhes, após a Primeira Guerra Mundial. O objetivo era garantir que a Polônia, recém-restabelecida como país independente, depois de mais de um século de partilhas, tivesse acesso ao Mar Báltico. Com essa decisão, uma parte do território alemão passou a integrar a Polônia, separando a Prússia Oriental do restante da Alemanha. Embora o porto de Gdańsk tenha sido transformado em cidade livre, administrada pela Liga das Nações, a região tornou-se motivo de grande tensão entre alemães e poloneses. Na década de 1930, Adolf Hitler passou a exigir a devolução do corredor polonês à Alemanha. O governo polonês recusou a proposta, temendo perder sua saída para o mar e sua soberania. Em 1º de setembro de 1939, a invasão da Polônia pelas tropas alemãs marcou o início da Segunda Guerra Mundial, e a disputa pelo corredor polonês foi um dos argumentos utilizados pelo regime nazista para justificar a ofensiva. Após o fim da guerra, em 1945, as fronteiras da Polônia foram novamente redefinidas. O antigo corredor polonês deixou de existir como uma divisão territorial específica, pois a Polônia passou a incorporar outras áreas ao longo do Mar Báltico, enquanto a Alemanha perdeu territórios para o oeste. No Brasil, a expressão corredor polonês passou a ser utilizada de forma metafórica. A imagem de alguém precisando atravessar um corredor estreito cercado por pessoas lembra a configuração geográfica daquele território que separava duas partes da Alemanha. Com o tempo, a expressão entrou no vocabulário popular e esportivo. No futebol, ela costuma territórios para o oeste. No Brasil, a expressão corredor polonês passou a ser utilizada de forma metafórica. A imagem de alguém precisando atravessar um corredor estreito cercado por pessoas lembra a configuração geográfica daquele território que separava duas partes.

ouvida nas transmissões esportivas, nos treinos e nas concentrações da seleção brasileira, tem suas raízes em um acontecimento que marcou a história da Europa. Mais do que uma simples faixa de terra, o corredor polonês tornou-se um símbolo de como decisões territoriais podem influenciar profundamente a política internacional e, ao mesmo tempo, deixar marcas inesperadas na linguagem e na cultura popular.

Minuto Kalina. Você que nos escuta gostaria de dançar do grupo folclórico polonês de Nova Prata, Kalina da Braspol? Então, está convidado. Os ensaios acontecem nas sextas à noite e nos sábados à tarde, divididos em diferentes etapas. Na sexta-feira à noite, a partir das 19 horas, acontece o ensaio do grupo adulto, para jovens e adultos, jovens a partir dos 16 anos de idade. Esses ensaios são no subsolo da Casa da Cultura, em Nova Prata. Nos sábados à tarde, das 13h30 às 15h, ensaio do grupo infantil, até os 12 anos. E das 15h às 16h30, ensaio do grupo juvenil, para adolescentes dos 13 aos 16 anos de idade. Estão todos convidados. Pode ter descendência polonesa ou ser um apoiador da causa polônica. Pode residir em Nova Prata ou em outro município. Será uma honra receber você que tem interesse em participar do grupo para assistir um ensaio. Conhecer como funciona o Grupo Kalina da Braspol. Esperamos vocês!

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0: 12:53.
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0: 13 horas e 15 minutos.
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0: 13h40.
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0: 14 horas e 2 minutos.
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0: 14 horas e 51 minutos.
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0: 15h16.
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0: 15h39.
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0: 16 horas e 2 minutos.
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0: 17h45.
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1: 18 horas e 19 minutos.

0: 18:36.
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1: 18 horas e 54 minutos.

0: 19h10.
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1: 19 horas e 29 minutos.

0: 19h47.
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1: 20 horas e 8 minutos.

0: 20h24.
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1: 20 horas e 45 minutos.

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